0: Trovei, trovei. Não é aceitável.
1: Go for 12-8.
0: Just at the clawback, no answer times 2.
2: 14.